Third Eye Blind no M80 Rock Party, mais uma boa memória. Hoje estamos nessa onda de boas memórias, músicas que já não vemos há algum tempo. A próxima é um clássico, mas só se tornou clássico depois de rodar muito e muito na MTV, porque quando saiu, pouca gente ligou. De certeza que vai gostar de relembrar-se. Mother, Dancing, agora no M80 Rock Party.

0: Boa memória neste M80 Rock Party também. Black Keys a fazer parte desta segunda edição. Tema dos Black Keys mais usado para cinema e também para publicidade. E um tema que não foi fácil escrever, só mesmo quando a melodia estava toda completa é que conseguiram chegar finalmente à letra. Daqui a pouco, e seguindo esta toada, vamos lembrar Legs, os ZZ Top. Vão estar no M80 Rock Party.
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0: M80 Rock Party, grande clássico de 1979 dos Madness, este Sky energético
1: bem britânico, e é um tema que na realidade não é dos Madness, é uma recriação de um instrumental dos anos 60 de Prince Buster, que fala no início da música. E por falar em grandes inícios de música, agora na M80, chute-se para de pés.

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Já estamos na terceira parte da segunda edição do M80 Rock Party. Já agora, obrigado por estar desse lado. Não esqueça que através do nosso WhatsApp pode deixar a música rock que o faz levantar da cadeira. Estamos à procura dessas músicas para ajudar também aqui na criação da nossa playlist do M80 Rock Party. 910 25 80 81. Eu relembro, 910 25 80 81 é o WhatsApp da M80, onde podes enviar um áudio a dizer: a música rock que me faz levantar da cadeira é... E pronto, fica à espera dessa gravação e depois irá estar também a fazer parte do M80 Rock Party. Para já, vamos até ao lado mais gótico do rock com Sisters of Mercy. Início de hora com o tema More.

0: grandes Red Hot Chili Peppers, este Give It Away Now. Daqui a pouco, GNR vão estar aqui na M80. Vamos lembrar um dos grandes e primeiros temas do GNR, chama-se Portugal na CE. O rock cantado em português com ironia e também com muita memória. É uma música que reflete o olhar crítico sobre a entrada de Portugal, na altura chamada Comunidade Económica Europeia. GNR, agora no M80 Rock Party.
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Led Zeppelin não podiam faltar, ou é muito tanto rock party. Está à altura de relembrarmos outro tipo de rock, aquele que se tornou conhecido principalmente porque gostamos de certas séries ou certos filmes, neste caso uma série. Estamos a falar de Friends. Veja lá se não se lembra.

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1: Estamos cá, daqui a pouco, com Cure. Vamos lembrar Boys Don't Cry. Que grande mentira.
2: This is it. Conhece o ator Ivo Canelas? Faz ideia das músicas que ele gosta? Aqui fica um exemplo.

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1: Estamos a chegar ao fim e, como ficou prometido na primeira edição, o fim é com uma balada. Fechamos a pista de dança do rock que nos fez levantar da cadeira, voltamos à cadeira, sentamos, ou então ficamos a dançar assim agarradinhos, tipo como antigamente nos anos 80, aqueles slows. Despedida de hoje com Bon Jovi.

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